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São 5 horas. 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

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São 6 horas. 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

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São 7 horas. 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

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São 8 horas. 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

esqueça o relógio, deixe-se mergulhar na preguiça. É só boa música. Até às 11, sou Bruno Vidal. Estes são os prazeres da preguiça.

já, sem pressa. Estamos a ouvir Empty Jones. Antes tivemos Mick Miller. Fico por aí em 105.6. Vamos ter agora um clássico. É obrigatório. Frank Sinatra. Ele vai ser a dose dupla de hoje.

Jesse Ofu, Honey Bear. E vamos ouvir agora Just a Say Yes, que é o primeiro trabalho de Rudy Foster, depois de ganhar um Grammy com o seu último álbum em 2025. Ele que ganhou um Grammy para melhor álbum de blues contemporâneo. Foster lançou então em agosto deste ano o Just Say Yes, composto por 10 canções, mistura blues, rock, soul, country. Vamos ouvir Thank You. E nós é que agradecemos.

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1: A seguir vamos ter a sua irmã, Sharon Jones, acompanhada de Steph Kings. Vamos fazer um clássico que nos vai fazer viajar até ao sul dos anos 60. How long do I have to wait for you? A voz poderosa de Sharon Jones, naquele ritmo cheio de groove que dão a esta canção uma energia muito própria. Deixe-se ficar. Eu sou Bruno Vidal.

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E sabem bem estas manhãs de domingo aqui em 105.6. Foi Ashley Thomas. A seguir vamos ter So What, já estamos a ouvir de fundo. E depois All Green, e o clássico de 1971, Tiring of Being Alone. Bom domingo.

Estamos a chegar ao fim desta primeira hora dos Prazeres da Preguiça de hoje. Vamos terminar com um grande tema de Duran Jones. Aí está, é The Way That I Do. A não perder, eu volto a seguir às 10h.

0: 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São 10 horas.
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Wonderful World, Miss Alaki, a começar esta segunda hora dos Princesas da Preguiça de hoje. Eu sou o Bruno Vidal, até às 11 vou estar a oferecer música, música boa. Deixe ficar, não é para o relógio. Aproveite a preguiça. A seguir vamos voltar ao jazz com Dinah Crawl. Let's face the music and dance.

seguir, Lara Louise. E este Jardin d'Hiver. Vamos até França. Bom domingo.

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Está, começamos esta última meia hora dos Prazeres da Preguiça de hoje com Frank Sinatra. Witchcraft. A seguir vamos ouvir Chico de Luís Sonza.

Foi Luísa Sonza com Chico, um tema incrível, a vozes que não precisam de pressa para nos conquistar. E Lou Rawls tinha uma dessas vozes, grave, envolvente, cheia de personalidade. Em 1977 gravou Lady Love, um tema que combina o romantismo com o melhor do soul de Filadélfia. Uma canção sobre o conforto de ter alguém especial ao nosso lado, com uma sonoridade suave que nos convida a abrandar. E porque há manhãs que merecem ser vividas sem pressa, aqui fica Lady Love de Lou Rawls.

Stranger. Antes tivemos Key Sacred Souls com Life For You. E a seguir vamos ouvir Billie Jean, Jam Lancaster.

Não me queria ir embora sem fazer uma sugestão para os próximos dias. Está patente na Casa da Cultura Jaime Lobo e Silva, na Ericeira, até 8 de novembro, a exposição coletiva Metamorfose. São 4 décadas de arte, criatividade e transformação que ganham vida em Metamorfose. É uma exposição que celebra os 40 anos do Ateliê de Artes Plásticas do município de Mafra. São 4 décadas de arte, criatividade. Pois é, através dos trabalhos realizados por crianças, jovens, adultos, ao longo do ano de 2025-2026, convida a descobrir diferentes olhares, experiências, formas de expressão. É uma celebração da arte como espaço de descoberta, partilha e crescimento entre gerações. Eu passei por lá ontem, gostei imenso e convido-vos a passar por lá também, vai valer a pena. E vamos terminar hoje o programa com o espírito da soul dos anos 70. Chama-se Flower Moon, é um dos Duran Jones and the Indications, com Aaron Fraser também num papel de destaque. É uma música sobre o amor, os encontros e os momentos em que tudo parece fazer sentido. Do álbum Flowers, do ano passado, aqui fica Flower Moon. Eu sou Bruno Vidal, volto para a semana. Tenha um excelente domingo. Então, até para a semana.

0: 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São 11 horas.
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1: Olá, muito bom dia. Começa agora o 50 Mais Tudo, o programa de rádio da 50 Plus All, uma associação sem fins lucrativos criada para valorizar a maturidade, experiência, talento e vitalidade da pessoa na faixa etária dos 50 anos, como eu, Cíntia Floriani, e Bruno Vidal, que me acompanha no estúdio. Apresentamos esse programa em representação de todos os membros da 50 Plus All, uma associação que acaba de nascer, mas que está a crescer rapidamente. Cada vez mais cinquentões, sextões e todos os ões depois do Zenta estão se somando a essa travessia, não é, Bruno?
2: É isso. E esse programa, o 50 Mais Tudo, é um meio para levar até você conteúdos para pessoas com mais de 50 anos e as que convivem com elas. Alinhados com as atividades da 50 Plus All, para mais conhecimento, mais oportunidades, mais saúde, mais criatividade e mais pontos.
1: Porque acreditamos que merecemos mais 50 de tudo ainda nessa vida e que a travessia dessa ponte rumo à velhice pode ser inovadora e divertida. E se fizermos isso em companhia de pessoas como nós, os que nos sentimos uns adolescentes da maturidade, o que chamamos os madurecentes, que se sentem muito velhos para algumas coisas e muito jovens para outras, como para a reforma e as atividades pensadas para a terceira idade.
2: É, e somos a última geração que trabalhou com ferramentas analógicas e que se adapta ao digital. E adaptamos-nos a muitas transições.
1: Vimos nascer democracias depois de ditaduras, desfrutamos da liberdade que a geração dos nossos pais não desfrutaram, liberdade de escolhas, de profissões, de estilos de vida. O mundo ficou menor e para muitos foi possível atravessar pontes mais longas e também oceanos.
2: É. E agora estamos...
1: Na industrialização também, da década de 70 também, que nos marcou, né, Bruno?
2: Sim. E fizeram com que produtos e culturas de cada país, ao serem importados e exportados, carregassem com eles pessoas, mentalidades que se abriam e modificavam. Vivemos uma adolescência e juventude com outro tipo de rebeldia, sem as causas de antes, mas uma rebeldia por independência de modelos de vida que existiam no padrão familiar.
1: Para a nossa geração, foi muito mais fácil quebrar tabus. Não ter filhos, por exemplo, ficar ou não casado, escolher profissões nem sempre estáveis, e que já não tinham de lutar pelos direitos civis das mulheres, dos negros, pela inclusão, que foram lutas da década de 60. São lutas sempre, mas marcaram a década de 60. Herdamos essas conquistas. Essa rebeldia não era nossa. E nós herdamos essas conquistas e tivemos de aprender a ser livres.
2: E agora estamos temos que aprender como vamos viver a longevidade. E como a evolução da ciência e da medicina nos tem permitido viver mais tempo. É normal que nos sintamos adolescentes aos 50, sabendo que podemos ter mais 40 anos de vida. Há toda uma vida que pode estar a começar aos 50, uma outra vida adulta. É por isso que agora alguns de nós ficamos entre a vida de antes e a outra vida adulta, uma transição como foi na adolescência.
1: E isso nos permite pensar que podemos ter uma outra vida. Ou o que você faria, né? Nos faz pensar diferente se te soubesse que vai ter mais 30 anos de vida, por exemplo. Porque podemos fazer a diferente tudo agora. Tem sido comum ler e ouvir histórias de pessoas que começam uma nova profissão ou começam a estudar depois dos 50, ou a fazer aquele curso que queriam ter feito, e se vamos viver mais, podemos escrever novos capítulos até o fim. Tem sido comum as pessoas se desapegarem de profissões do que fizeram e começarem a viver com outros propósitos.
2: E o fim? Como é que se canaliza esta energia longeva da geração 50 mais até ao fim?
1: Sempre a quebrar tabus, para seguir evoluindo até... Vamos falar do fim? Do fim da vida?
2: Desta palavra tabu que ninguém consegue dizer?
1: Só numa oração, até na hora da nossa... Mas atenção, nós vamos fazer um programa sobre morrer. Vamos fazer um programa sobre como queremos viver e sobre como podemos preparar-nos para viver plenamente até o fim.
2: E como queremos viver?
1: Que escolhas queremos fazer? Como queremos atravessar as diferentes etapas da vida? O privilégio de viver mais tempo está sempre a dar-nos a oportunidade de exercer mais escolhas. Escolhas sobre a nossa saúde, escolhas sobre como queremos viver, com que trabalhar, que propósitos vão nos mover. sobre com quem queremos estar, sobre o que queremos fazer e, eventualmente, também sobre como queremos ser cuidados no final da vida.
2: E esta é uma conversa que está a começar em vários lugares do mundo. E hoje vamos perceber porquê. E vamos também tentar contribuir, construir uma linguagem para falar de coisas que muitas vezes desconhecemos. O que são cuidados paliativos?
1: O que é uma doula de fim de vida?
2: O que significa ser uma pessoa sentinela?
1: Para que serve o testamento vital?
2: E o que são os cuidados hóspice?
1: E afinal, quando falamos de um bom fim, do que estamos realmente a falar? Para esta conversa, temos conosco Marisa Monteiro, com formação como sentinela no Brasil e experiência de acompanhamento e apoio logístico a pessoas até no fim da vida. Uma conversa que é tabu para nós, que estamos na faixa dos 50 anos e celebrando a nossa longevidade, mas que temos de aprender a evoluir assim, rompendo padrões e tabus. Mas com relação ao fim da vida, quando começou esse movimento, que esse interesse teve início em vários lugares do mundo, quando e por que começamos nos últimos anos a romper esse tabu? Marisa, bom dia.
3: Bom dia. Esse é um tema que eu gosto muito de falar e aprendi durante a minha vida. Quando iniciamos essa conversa, eu e Cíntia, eu contei para ela que por que que isso chegou para mim. Eu nasci com os meus pais, que nasceram na década de 20, e eu nasci na década de 70. E então o fim da vida teve sempre presente na minha vida. E nunca foi tabu na minha casa falar sobre esse assunto. E aí eu resolvi ir mais a fundo e entender como tudo isso começou. Na verdade, isso começou já há muito tempo, lá no final da década de 60. O movimento moderno, ele tem data e nome. Cecily Saunders foi uma enfermeira que, no Christopher Hospice, criou o primeiro cuidado para pessoas que já não podiam mais ser curadas. Foi ali que se começou a discutir esse assunto. Logo em seguida, Elizabeth Kubler-Ross publicou um livro sobre a morte e o morrer. E como isso chegou nos nossos dias, nos últimos anos? Principalmente a pandemia trouxe muito essa discussão. Nos últimos anos, o tabu foi rachando e três visões, na minha opinião, fizeram que isso acontecesse. Primeiro, vivemos mais, como você bem disse, as doenças têm mais tratamento, são mais longas, a gente tem uma vida mais longa, temos mais direitos hoje para ter um fim de vida digno, direitos respaldados, e a pandemia obrigou as famílias a falar do que nunca tinha sido falado. Então, eu acho que o nosso turning point foi quando veio a pandemia, que foi preciso falar sobre isso.
1: Pois, realmente cresceu muito depois da pandemia, né? E no Brasil, né, também, aqui em Portugal, não sabe, vamos falar sobre isso, né, Bruno? Mas tinhas curiosidade para saber no Brasil,
2: sim,
1: não, Bruno?
2: No Brasil, quem tem herança, que tem herança de Portugal, como é que foi este caminho, Marisa? Esse caminho para perceber que a morte não é o contrário da vida, é o contrário do nascimento. E esta frase parece obrigar-nos a mudar a maneira como pensamos o assunto. Quando começamos a olhar para a morte, não como o contrário da vida, mas como parte do ciclo da vida, o que é que muda? Ou o que é que está a mudar no Brasil e porquê?
3: No Brasil, essa mudança também é bastante recente. Acho que até os nossos direitos são mais recentes até do que em Portugal. E essa frase, quando a gente fala que a morte não é o contrário da vida, é um conceito muito, muito simples. A gente nasce e a gente morre. A morte é o contrário do nascimento. A vida é o tempo que acontece entre um e outro. E quando a gente passa a olhar isso dessa forma, a gente compreende a importância de dar à morte a mesma que a gente tem na vida. Então, por isso que surgiu as doulas da morte e o acompanhamento no final da vida. Quando você vai ter um bebê, você tem um acompanhamento. Então, é importante a gente também dar esse acompanhamento para quem está no final da vida e está a morrer. No Brasil, isso teve um início com uma médica chamada Ana Cláudia Quintana Arantes, ela lançou uma palestra que está na internet, todo mundo pode ver, muito relevante.
1: Que tem um título muito bonito, não? Não é? Como que é o título da palestra?
3: O título da palestra, na verdade, o título do livro dela é A Morte é um Dia que Vale a Pena Viver. E ela tem várias palestras que fala sobre isso. Uma delas que me tocou muito e fez eu ir a fundo nesse assunto é uma palestra sobre arrependimentos. E desde 2012, o Conselho Federal de Medicina do Brasil reconhece as diretivas antecipadas de vontade. E em 2024, o Brasil criou uma política nacional de cuidados paliativos no SUS. Então, o que muda, a pergunta deixa de ser quanto tempo falta e passa a ser o que faz sentido no tempo que resta. Essa é a diferença quando a gente começa a olhar o final da vida da mesma forma que o nascimento, como um recomeço para alguns.
1: E a vida é o que acontece entre uma coisa e outra.
3: Exatamente.
1: E não é o contrário da vida.
3: Exatamente.
1: Né? E até o peso da palavra morte acaba...
3: Muda completamente.
1: Porque nascimento e morte. É o ciclo que se completa com essa palavra que se simplifica, né? Não?
3: Exatamente.
1: Outra frase que também se ouve muito nesses estudos é que a morte não é simplesmente alguma coisa que acontece, mas que nós fazemos, né? Qual o significado disso, Marisa?
3: Essa frase de um canadense, Stephen Jackson, ela quer dizer que mesmo no fim, a pessoa continua sendo autora da própria história. Pode dizer que de quem quer se despedir, o que ela quer, como ela quer estar, ela continua dona. Quando a gente passa a olhar a pessoa que está no final de vida como uma pessoa com as suas próprias vontades, a gente deixa de ver uma doença e passa a ver quem ela é, a história dela, a biografia dela. Então, eu gosto muito de uma analogia que é de uma imagem, que é quando colhemos uma flor e cortamos ela, a morte dela já está anunciada. E mesmo assim, ela desabrocha, ela perfuma, ela mostra sua beleza. Morrer também é um processo vivo. E respeitar a biografia de cada um nesse momento e nesse final, que ele pode ser rápido e ele também pode durar anos. Esse processo, a gente às vezes olha só aquele finzinho, os últimos dias, mas não. Às vezes esse processo, ele é bastante lento. Esse respeito pela biografia das pessoas é o que transforma uma morte digna.
2: Marisa, a naturalização da morte criou outro vocabulário, por exemplo, a doula da morte, os dead cafés e outros.
1: É porque é preciso, né, esses nomes certos para expressar as coisas, né? Dar nome nas coisas para quebrar tabu é muito importante, né? É isso, Marisa?
3: Sim. O que não se tem nome, não se discute. O que se não se discute fica na mão dos outros. Então, quando aparecem palavras como doula de fim da vida, death café, planos de cuidados, testamento vital, as pessoas descobrem que existem escolhas que nem sabiam que existiam. Né? Dar nome é o primeiro passo para escolher. É a primeira coisa que a gente pode fazer para ter as nossas escolhas nesse momento.
1: Porque à primeira vista parece quase uma provocação, não é, Bruno?
2: É, uma pessoa que está a morrer não está necessariamente numa posição de grande poder, não é? Onde é que estão as escolhas, então?
3: Não é um caminho, não é qual o caminho, né? É como andar por ele, né? Uma das frases que eu gosto muito de dizer é a pessoa que ela está morrendo, ela já está vivendo o luto. A gente acha que o luto começa depois que a pessoa morre, mas ela já está vivendo o luto. Então, a gente quer definir com quem... A gente pode definir com quem a gente quer estar, quem quer estar por perto, que música quer ouvir, quais os nossos tratamentos. Em Portugal, isso está na lei. Essas escolhas estão na lei desde 2018.
1: É muito recente, então, né?
3: Mas... muito recente, mas até contemporâneo do Brasil. O Brasil, isso virou lei só em 2024. Em Portugal, desde 2018, a pessoa, em fim de vida, ela pode recusar tratamentos desproporcionais, ela tem direito a cuidados paliativos, ela pode nomear alguém de confiança para decidir por ela se, como ela quer ser tratada. e começar essa conversa é sempre difícil. Uhum. Então, o ideal é a gente começar essa conversa e essas escolhas antes de chegar lá. Uhum. E quebrar esse tabu para isso é o que faz a diferença. Eu acho que, para mim, isso veio naturalmente, mas para algumas pessoas ainda é difícil. Quando você pergunta sobre a morte, a pessoa, ah, não quero falar isso do azar. Não, azar é a gente não fazer essas escolhas antes, porque quem fica vai ter que decidir por nós e não sabe o que a gente quer.
1: E não é justo para quem
3: fica. E não
1: fica.
3: É justo.
1: Uma sentinela na hora da morte é aquela que faz uma vigília, né? Eu acho que o que te move agora é ser essa lamparina, uma sentinela com uma lamparina. O que que faz a sentinela, Marisa?
3: É isso, mas não só, né? Sentinela, ela vem do italiano, essa palavra. Ela é, que quer dizer vigia, vela, é quem fica. A vigília é a parte final. É, antes dela, a sentinela, ela ajuda a preparar, a organizar o ambiente, a logística, a comunicação entre a família e a equipe de saúde, para que as vontades da pessoa sejam cumpridas e a família possa simplesmente estar presente ali. É, gosto de dizer que sentinela é a guardiã da luz da vida. É, alguém que garante que a pessoa continua sendo pessoa e não uma doença até o fim. Essa é a diferença quando a gente chega ali. A gente garantir que aquela pessoa continue sendo uma pessoa e não uma doença.
1: A morte nem sempre foi escondida, né? Como é hoje, né, Bruno? E parece estranho falar, porque escondemos isso com 50 anos, né, Bruno? E como é que é?
2: Como é que as sociedades ocidentais foram mudando a sua relação com a morte? Por que é que escondemos?
3: É, tem um historiador francês, o nome dele é Philippe Ariès, se eu estou pronunciando corretamente, uhum. E ele explica bem. A morte, ela foi domada. Antigamente ela era domada, né? Durante séculos, acontecia em casa, com a família, os vizinhos, as crianças em volta. O velório era dentro de casa. Os rituais todos aconteciam ali. Então a morte, ela era domada. Após, no século XX, ela passou a ser interdita. Então ela passou a ser um fracasso, a morte. Nos hospitais, ela passou para o hospital, ela passou a ser uma morte hospitalar, passou a ser um fracasso da medicina. O luto passou a ser vivido em silêncio, e nós escondemos a morte porque ela deixou de fazer parte do dia a dia. O que não vemos assusta mais. Se a gente não vê desde criança que a morte acontece, a gente vai ter medo dela. A partir do momento que a gente vivencia isso, a gente deixa de ter medo dela e ela passa a fazer parte da nossa história. De todo mundo, é inevitável.
1: E houve um momento em que morrer deixou de ser uma experiência mais comunitária e passou, sobretudo, uma experiência hospitalar, né, Marisa? E eu acho que isso também foi algo que contribuiu para esse nosso medo da morte, né? O que ganhamos com essa transformação e o que perdemos também, né? Porque também foi um momento onde houve uma evolução da ciência que até justifica a nossa própria longevidade, né? Que explica a nossa própria longevidade. Então, é contraditório, né? O que podemos comentar sobre isso, por favor, Marisa?
3: Com o passar com a tecnologia e hoje cada vez mais com inteligência artificial e tudo que a gente tem na mão, a gente ganha muito controle da morte, né? Então, muitos recursos em relação à morte. Controle da dor, tecnologia, vidas salvas que antes se perdiam. Mas também perdemos muita coisa. Perdemos a casa, perdemos os rituais, a comunidade, afastamos as crianças. Hoje, em Portugal, só uma em cada quatro pessoas morre em casa. Isso é triste. É triste porque quando a gente está a morrer, quando uma pessoa está a morrer, todos querem voltar para casa. Quando você pergunta para alguém que está morrendo, ou nos delírios, no processo de morte, a pessoa quer voltar para casa. Ela pede pela mãe, ela pede pelos irmãos, ela pede pela casa. E o desafio é juntar essas duas coisas. O conhecimento do hospital com a presença da casa. E é isso que os cuidados paliativos, a sentinela, as doulas fazem. Conseguir ajudar essa pessoa nesse processo voltar para casa.
1: Agora, falaste pela primeira vez nessa entrevista do momento em si, desse momento em si. E quando se fala desse momento em si, foi a primeira vez mencionado na entrevista, entra o que muitos filósofos, sobretudo a Hannah Arendt, fala da ansiedade vital que nós temos. Todos nós temos em comum uma ansiedade vital, que é o medo da morte, né? Então, como esse acompanhamento pode ajudar nesse momento do medo, né?
3: Pois, a morte, ela começa antes de morrer, né? Ela tem dimensões, 5 dimensões que a gente fala sobre a morte. O medo da morte, ele quase nunca é um medo só. Quem acompanha o fim da vida aprende que a morte começa antes de morrer, em várias dimensões. A social, quando você começa com as suas perdas sociais, quando já não se trabalha mais, não sai de casa. A familiar, que você fica dependente. A emocional, que você tem medo mesmo e você tem necessidade de pedir perdão, de fazer ou dizer aquilo que você não disse. A parte biológica, a parte espiritual também, com as nossas crenças. Então, essas 5 dimensões, elas iniciam antes propriamente da morte. Por isso, o medo da morte, ele tem muitas caras. Ele tem a dor, ela tem de ser um peso para alguém, né? De ser um fardo para alguém, de ser esquecido depois que você morre. E o acompanhamento, ele ajuda de um jeito simples. A pessoa precisa poder falar do que a assusta, ter alguém que escute, sem conselhos, sem vai dar tudo certo. Uhum. Ou às vezes a melhor pergunta é: do que você precisa agora?
1: Uhum.
3: O que te falta agora nesse momento? E por isso, muitas vezes, é ser uma pessoa fora do convívio dela, como uma doula, como uma sentinela, ou médicos paliativos ajudam nisso, dá mais tranquilidade para ela ser ela mesma. Tem uma coisa que a Ana Cláudia disse uma vez, que é: se você quiser um conselho realmente verdadeiro, peça a alguém que está morrendo.
1: Uhum.
3: Porque ela não tem nada mais a perder.
1: Uhum.
3: Então, falar sobre o medo da morte é o primeiro passo para a gente morrer bem.
1: Uhum. E hoje vemos uma espécie também desse movimento contrário, que é justamente para dar esses passos, né? Para viver bem. Por exemplo, os decafés, uma maior conhecimento sobre o que são as doulas do fim da vida, hospício, planeamento antecipado, conversa sobre a morte, encontros. Até a Associação 50 Plus All vai fazer um encontro, um primeiro encontro em Mafra, e esperamos que seja só o primeiro. Então, a vontade de falar sobre a morte ou de planeá-la pode ter outras razões. Por que razão estamos a voltar a falar daquilo que passamos décadas a fugir, Marisa?
3: Porque a longevidade mudou as contas. Simples assim. Vivemos mais, mas muitas vezes com doenças crônicas, longas. E o fim deixou de ser um momento para virar uma fase.
1: Uhum.
3: E somos uma geração que escolheu profissão, como você bem disse no início, casamento, ser mãe ou não. E não abrir mão de escolher também como a gente quer ser cuidada. E os sistemas de saúde sozinhos, eles não dão conta. Eles precisam de famílias e comunidades preparadas para isso. Porque a gente vai viver mais. Se a gente olhar para nós aqui e para os nossos pais, com a nossa mesma idade, eles estavam muito mais próximos do fim do que nós.
1: Uhum.
3: Né? Então, eu acho que é isso, por isso que a gente está voltando a falar disso com mais naturalidade.
4: Marisa, uma pergunta. Na sua experiência em Portugal, sendo estrangeira, mas também totalmente integrada na sociedade, acha que estamos preparados para falar ou queremos falar sobre o fim da vida?
3: Eu acho que há um desejo, mas ainda falta linguagem. Existe um pudor muito português em dizer a palavra morte. Mas existe também uma tradição, fortes rituais da comunidade, né? Usar o luto, o preto. E os números mostram esse interesse. Em janeiro de 2025, havia quase 42 mil testamentos vitais ativos em Portugal. E em 2022 foi batido o recorde de registros disso num só ano. Então, esse programa, hoje de manhã, num domingo, e esse encontro hoje à tarde na Casa Caju, são a prova que as pessoas querem conversar. Elas só não sabem como. Uhum. Acho que esse... E você, Bruno, o que que você acha?
4: Não, eu vou um bocadinho encontrar aquilo que a Marisa está a dizer, porque, de certa forma, eu acho que nós vivemos numa sociedade que sabe falar de quase tudo, mas que continua a ter dificuldade em falar sobre estes temas. E raramente paramos para pensar como é que gostaríamos de viver os nossos últimos dias, ou exatamente porque, na minha opinião, é-nos difícil encarar a morte. Só a própria palavra causa aqui algum desconforto. E por vezes eu acho que as pessoas misturam, eu acho que as pessoas confundem o preparar o fim da vida, o pensar no fim da vida, como desistência. E eu acho que não deve ser assim, não é? Não se trata aqui de desistir, trata-se de preparar e tentar viver com a melhor qualidade possível os últimos dias e não desistir da vida. Eu penso que é um bocadinho isso. Eu li uma vez, não me recordo o autor, mas li uma, e ficou-me aqui uma frase que é: talvez o problema não seja a morte, talvez seja o silêncio que construímos à sua volta.
1: Exatamente.
4: Eu acho que é um bocadinho isso.
1: Uhum.
4: Eu acho que é um bocadinho isso.
1: É, a gente fala dessas transformações que nós estamos nós que estamos na faixa dos 50 anos, e por isso, Marisa, os 50 a mais, porque realmente somos uma geração que viveu um momento da história que os 40 a mais, os 30 a mais, os 20 a mais não viveram. E isso define também a nossa maneira de viver, e que tá precisar também dar um vocabulário para esse grupo, e ele precisa se encontrar por uma série de questões que nós sempre discutimos aqui nesse programa, né, Bruno, que impacta também na segurança social, nos sistemas de sociais que falaste agora, mencionaste agora há pouco, né? Existem muitas diferenças culturais entre Brasil, Espanha e Portugal, que é onde a associação atua, mas a morte é comum a todos. Então vamos para essa pergunta. É o que nos iguala a todos. Essa cumplicidade é a que pode nos unir também, não?
3: Sim.
1: No fim da vida.
3: Todos vamos morrer. Não tem escolha. Não tem como não fugir disso. E como o Bruno colocou, esse tabu existia muito porque a vida, ela terminava antes da morte, muito antes da morte, antigamente, né? As pessoas aos 60, 70 anos já não tinham mais perspectiva de futuro no passado, né? As gerações antes de nós já não tinham muita perspectiva do que ela ia fazer. Como a Cíntia colocou mesmo no início, hoje não, hoje aos 50 a gente pode ter uma nova carreira, abrir um novo negócio, a gente começa de novo. Então, pensar em como a gente quer viver esse fim é o que transforma e vai transformar a nossa sociedade, porque a gente vai estar mais ativo até o fim, né? Não vamos ficar, não somos aquela geração que vai ficar lá sentadinho esperando o dia que a morte vai chegar.
1: E é o que também nos iguala, né? O que essa vulnerabilidade, a consciência dela nos iguala, e não tem fronteira de cultura, países, não. São todos iguais nesse momento.
3: Somos todos iguais.
4: Aqui em Portugal parece haver uma contradição. Somos uma sociedade que está a envelhecer cada vez mais e a viver mais. Temos cada vez mais pessoas com 80, 90, 100 anos. Temos famílias que vão precisar cada vez mais de cuidado de pessoas durante períodos prolongados e, no entanto, continuamos pouco preparados para falar sobre o fim da vida, como dizíamos há pouco. Porquê?
3: Eu acho que, principalmente, por conta do tabu que existe, né? E são necessidades universais que se criam diante disso.
1: Isso tem a ver com a pergunta seguinte, né? Por isso que nós usamos a palavra fim da vida, é isso?
3: É, Eu acho que fim da vida é diferente um pouco do morrer. É isso que a gente tem que entender hoje em dia, né? Fim da vida é diferente do morrer. O processo de morte, ele chega para todo mundo, ele se inicia quando a gente começa a envelhecer, né? Então, e a gente tem lá o fim, que é um processo mais ativo de morte. E hoje as famílias, elas são menores, a gente precisa falar mais desse cuidado, falar mais das nossas vontades, discutir isso, trazer isso para a mesa. Se a gente não trouxer isso para a mesa, vai ser difícil para todo mundo. Eu acho que ninguém quer chegar num fim que seja difícil. A gente quer chegar bem lá.
5: Claro.
3: Então é isso que a gente chegou até aqui.
6: E como fazer isso, então? É possível preparar o fim da vida sem um fim da vida sem estar doente? Como? Na prática, como que você pode fazer, Marisa?
3: Na prática, eu acho que a primeira coisa que a gente deve fazer é, para planejar esse fim da vida, é antes de estar doente, antes de chegar lá, é trazer isso para a conversa, né? E não no momento que você está no hospital. É ali, quando você está bem, com a tua família, e perguntar, assim, se eu tivesse agora mais um ano... Ou se eu estivesse morrendo, você sabe o que eu gostaria?
6: Uhum.
3: Você sabe como eu... E aí a conversa começa. E isso pode acontecer num almoço, numa conversa normal. Eu falo assim, você sabe, para os seus filhos. Você pode perguntar isso para os seus filhos, para as pessoas que são próximas de você. E é importante que elas saibam. Então, o preparo, ele começa ali. Quando a gente começa a discutir e planejar e pensar sobre isso. E aí entram todas as outras coisas que a gente pode fazer, que é o planejamento em si, que você pode fazer sozinho. Você começa pelo testamento vital, você tem uma série de ferramentas, você pode conversar com seu médico de família em como fazer isso, e aí começa o planejamento em si. Mas se eu posso dar um conselho, é começa discutindo isso em casa.
6: Uhum.
3: Começa falando e pensando como é que você quer que chegue lá, né?
6: Usar esse vocabulário, né? Usa esse vocabulário. Testamento vital também, por exemplo, muitas pessoas não sabem, né, Bruno? E chegamos a essa expressão que, para que serve, né? Quem deveria fazer um testamento vital? E agora, nós aqui que temos 50 anos, Marisa, é hora de fazer testamento vital ou como que é?
3: Testamento vital, ele pode ser feito a qualquer momento. Em qualquer momento da nossa vida. Ele serve para dizer, enquanto nós podemos... Que cuidados queremos ter ou não, se um dia a gente não conseguir mais falar. É, em Portugal, a lei, desde a lei 25/2012, ele fica registrado no SNS. Você registra no SNS, é gratuito, ele é válido por 5 anos e pode ser renovado. E também dá para nomear um procurador de cuidados de saúde. E por que os 50 anos com saúde? Porque um AVC, um acidente, isso não avisa, isso não tem aviso. E poupa a família. Um testamento vital é para poupar a nossa família de fazer escolhas por nós que muitas vezes a gente não chegou a discutir. Nós teríamos vontades, né? Em janeiro de 2025, havia quase 42 mil deles em vigor. E é muito pouco quando a gente fala em 10 milhões de pessoas, né?
6: Uhum.
3: É muito pouco.
6: Uhum.
3: E às vezes a pessoa tá ali e a família fica... O que que eu faço? Entubo? Não entubo? Uhum. O que que ela gostaria?
6: Uhum.
3: Né? E é muito duro para a família decidir isso.
6: Uhum.
3: É difícil para a família decidir por você, uhum, algo que você nunca deixou claro se você queria ou não.
6: Uhum.
3: Então, começar a pensar nisso enquanto a gente tem saúde, ele pode ser feito... A partir dos 18 anos, qualquer pessoa pode fazer o testamento vital. Está ali no SNS, tem perguntas, dúvidas, conversa com o médico de família e dá para preparar.
6: Eu acho que essa é uma das respostas que já deste antes sobre temos direitos, e em Portugal há direitos de como queres, né?
3: Exatamente.
6: Desde 2018, como disseste. E também desconfio, Marisa, que esse aumento de registros de testamento vital dos últimos anos também está relacionado com a vinda de muitos estrangeiros a viver em Portugal, e muitos, né, como eu, como tu, que já registrei meu testamento vital por isso, porque há uma sensação sensação de que estou em outro país e quero fazer exercer os meus direitos também aqui.
3: E as famílias são menores hoje, né? Então, assim, famílias com um filho, dois filhos, ninguém quer deixar um fardo para quem fica. Então, quando você toma essas decisões, quando você está sozinha num país, quando você é solo, eu, por exemplo, não tenho filhos, não sou casada. Quando você é solo, você pensa, poxa, quem que vai decidir isso por mim, né? Eu sei quais são as minhas vontades. E é muito importante a gente pensar nisso enquanto a gente está bem, com sanidade, saúde, para morrer bem.
6: Muitas vezes dizemos, eu não sei nada sobre isso, não quero falar sobre isso, mas talvez o problema seja ainda maior, né, Marisa? Nós nem sequer sabemos aquilo que não sabemos. Né? Não sabemos quais são as nossas opções, não sabemos quais são os nossos direitos, não sabemos que profissionais existem, não sabemos que decisões podem ser tomadas antecipadamente e muitas vezes não sabemos sequer como começar uma conversa, como mencionaste agora há pouco, com a nossa família. Né? Por onde deveria começar uma pessoa de 50, 60 anos, nessa faixa etária que nós da associação nos preocupamos, que queira preparar-se melhor para o futuro? Almoço de domingo, é isso?
3: Almoço de domingo.
6: Almoço de domingo. Tema, fim da vida.
3: É exatamente isso. Assim, não começa pelo papel. Essa conversa não começa pelo papel. Primeiro começa dentro de nós, né? Então, para quem tem medo de falar sobre esse assunto, tenta ler. Eu recomendo muito a Ana Cláudia. Ela fala de uma volta, a Ana Cláudia Quintana Arantes, ela fala de uma maneira muito leve sobre esse assunto. Ninguém sabe tudo, não precisa saber tudo. E como a gente disse agora, começa numa conversa de domingo. Se eu puder, a pergunta simples é: se eu não puder falar, você sabe o que eu ia querer? Não precisa falar nem da morte. É uma pergunta simples que pode seguir em frente e torna isso tudo mais fácil.
4: E aqueles que dizem, eu vou estar morto, mesmo morto, ou inconsciente, não me importa que falem comigo, qual é a consequência disso?
6: Essas pessoas dizem assim, não, eu vou estar inconsciente, né? Não importa o que façam comigo, decidam vocês, né?
3: Exato. Como eu disse há pouco, a consequência recai sobre quem fica. Se a gente não diz nada, a família decide às cegas. E muitas vezes isso traz culpa, traz brigas. Você não devia ter decidido isso ou você não devia ter feito aquilo. E tem outra coisa. A audição, ela costuma ser um dos últimos sentidos a ir embora quando a gente está morrendo. O que se diz em volta de uma pessoa inconsciente pode chegar até ela. Então, se preparar é, no fundo, um gesto de cuidado com os outros e com nós mesmos. Porque dói, né? Se a gente pensar que é um dos últimos sentidos que a gente perde, mesmo ela estando inconsciente, ela está sentindo o que está acontecendo ali e o processo de morte, ele fica mais difícil, porque morte é entrega, né? Então ela ainda está ali, ela só vai se entregar quando ela realmente sentir que ela está
6: todos em paz,
3: em paz, né? E que está tudo em paz em volta dela.
6: A entrega é um dos aprendizados que a Marisa teve por acompanhar pessoas no fim da vida? Ou qual seria o maior aprendizado?
3: Eu acho que existem três coisas na vida que só acontece com entrega completa. A primeira delas é a gente adormecer. A gente só adormece quando a gente se entrega. Depois é o orgasmo. Ele precisa de entrega e é um ato bastante solitário, tanto quanto a morte. Por isso que em francês orgasmo se fala petit mort. Então ela precisa da entrega. Então, acompanhar pessoas que estão no final da vida, eu acho que o meu maior aprendizado é perceber o quanto é necessário aquela pessoa estar tranquila para ela se entregar e deixar a morte chegar.
6: E talvez seja essa a verdadeira razão para termos essa conversa, pelo prazer de ter essa conversa. Queremos viver mais conscientemente aquilo que ainda temos para viver. Muito obrigada, Marisa Monteiro, brasileira, sentinela do fim da vida, que aprendeu a ouvir muito na cozinha, porque a Marisa não diz, mas ela é uma chefe de primeira e, de tanto ouvir na cozinha, decidiu ser lamparina. É isso, Bruno? Acho que hoje ficou uma coisa clara.
4: É. Falar sobre a morte não significa deixar de celebrar a vida.
6: Até, talvez até possa significar o contrário, né? Uma geração que recebeu o privilégio de viver mais tempo tem também uma oportunidade que as gerações anteriores nem sempre tiveram. Preparar, escolher e conversar sobre tudo. E talvez essa seja uma das maiores formas de exercitar a nossa liberdade.
4: E queremos continuar esta conversa consigo. Se tem uma dúvida que nunca teve coragem de perguntar, escreva-nos. Pode ser sobre família, relações, saúde, trabalho, longevidade ou sobre qualquer questão relacionada com as diferentes etapas da vida.
6: Envia-nos um e-mail para comunidade@50plus, que é mais em inglês, ou que é tudo, todo, A-L-L, então 50plusall.org. comunidade@50plusall.org. Ou grave uma mensagem de voz pelo WhatsApp, pode ser anônima, ninguém precisa saber, 91-295-0509. 91-295-0509. A sua história pode tornar-se o ponto de partida para uma próxima conversa nesse programa.
4: Fique conosco.
6: Este é um convite do 50 Mais Tudo, programa de rádio da 50 Plus All, para estarmos juntos no próximo domingo às 11 horas.
4: E vamos atravessar este ponto da longevidade cercados de mais amigos.
6: E vamos conhecer a maturidade como um valor.
4: E vamos escrever a nossa história com mais conhecimento, vitalidade e alegria.
6: E vamos manter a curiosidade para descobrir cada dia como se fosse o primeiro, não
4: porque
6: o último.
4: Ainda temos muito para viver.
6: E talvez também porque temos muito a aprender sobre a forma como queremos viver, Bruno.
4: Até o fim.
6: Isso é, até o fim. 50 mais tudo que termina só por hoje, com uma melodia oferecida pelo Bruno. Qual seria, Bruno? Uma que nos dê ideia de eternidade e que deixamos semeados aqui.
4: Sim, eu escolhi uma das últimas músicas de David Bowie, chama-se Lazarus. É uma canção que fala, cá está, da mortalidade, da despedida, da forma como encaramos essa despedida e naquilo que está para além, na eternidade. Esta música mistura aqui a morte com a ideia de libertação e eternidade. É uma música, acho que é uma música bonita.
6: E ele compôs para ser divulgada depois da sua morte.
4: Exatamente.
6: Boa escolha, Bruno. Obrigada. Terminamos aqui, mas não é o fim. Até domingo. Tchau.
4: Até domingo.

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É meio-dia. 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

são duas horas. 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

0: 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São 3 horas.
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0: 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São 5 horas.
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0: 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RCM, são 6 horas.
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0: 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São 7 horas.
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São 8 horas. 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

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São 9 horas. 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
1: Olá, eu sou Danilo Gugeral e estamos dando início ao nosso ponto de encontro. Há muitas pessoas que já sofreram muito na vida. Só mesmo elas e Deus sabem a intensidade do mal que sofreram ou que sofrem ainda hoje. São pessoas espetaculares que às vezes estão mesmo muito sós ou estando acompanhadas sentem-se imensamente sozinhas. Para estas pessoas, Dick Innes, o autor do livro Coração Ferido, que nós usamos num dos grupos de apoio e autoajuda, diz: tenha a certeza de que sorrirá novamente. Não só cantará, como também usará a dor como oportunidade de crescimento. Irá, como resultado, se tornar uma pessoa melhor. Será mais sensível, consciente, será mais compreensivo e forte, mais sábio e descobrirá um novo apreço pela vida e pelas outras pessoas. Isto acontecerá à medida que formos tratando as nossas dores. Como tenho dito nas semanas passadas, é importante escoarmos de dentro de nós os sentimentos dolorosos, aliviarmos esse peso que alguns amigos ouvintes podem carregar agora. E alguns de vocês, imagino que possam estar a levar toneladas de dor. É importante nós tirarmos isso cá para fora. E assim, escoando as principais quatro dores que depois de aliviadas trazem cura, nós veremos a nossa qualidade de vida mudar substancialmente. Relembro-te que as quatro principais emoções que trazem cura são a raiva, portanto temos que tirar a revolta, a raiva cá para fora, os medos, as incertezas, as inseguranças, os medos, a tristeza profunda e a pena. Eu vou repetir: raiva, medos, tristeza e pena. E nós podemos fazê-lo através de uma técnica chamada carta de sentimentos. Como eu prometi na semana passada, eu vou ler outra vez uma carta de sentimentos onde a raiva, a pena, o medo e a tristeza são expressos. É uma carta anónima de um amigo, no caso uma senhora, de um dos grupos de apoio e autoajuda. Vai ser lido com a sua autorização.

Então, esta carta é uma carta escrita pela Maria, um nome fictício, para o Mário, também nome fictício. Escrevo esta carta, Mário, para partilhar a minha dor. Namoramos quase 10 anos e estivemos casados 5. Com um pouco da tranquilidade que um ano e meio de divórcio já permitem, revejo a nossa relação e sei hoje que já não te amava quando nos casamos. Foi um passo que na época achámos natural. Não me arrependo nem por um segundo, pois se não tivéssemos casado, a nossa filha não teria nascido. Mas sei que a nossa relação estava condenada há muito tempo. Éramos bons amigos, fazíamos uma boa equipa, mas não havia amor. A nossa vida em conjunto foi feita em volta do trabalho, e a minha em particular em volta da nossa filha. A solidão que senti durante estes anos que vivemos juntos em Lisboa foi enorme. Estava sempre sozinha. E mesmo quando fisicamente lá estavas, era tudo sem sabor, que sentia um vazio enorme. E começa a Maria a expressar o sentimento de raiva. Sinto raiva porque, quando precisava de ajuda para alguma coisa, ou dizias que não podia, ou bufavas 10 vezes e eu ficava a sentir-me uma incapaz. Sinto raiva de mim porque deixei que me humilhasses e me fizesse sentir inferior. Sinto raiva porque sempre que tomava a iniciativa de fazer alguma coisa ou iniciava um hobby, começavas com as tuas críticas. Não é assim que se faz, não sabes fazer, isso é só para gente inteligente. Que me deixavam triste e me faziam sentir ainda mais vazia. Eu dizia-te o quanto me fazias sentir mal e tu me respondias que estavas a brincar e que eu é que não sabia aceitar uma brincadeira. E, mais uma vez, eu relevava e pensava sempre que era a tua maneira de ser. Nunca me apercebi do que estava a fazer ao meu amor próprio. Sinto raiva de mim porque há muito tempo que não gostava de ti como marido e deixei-me ficar pelo conforto e facilidade. Era tão mais fácil não ter que gerir a conta bancária. Era mais fácil ter empregada, lavandaria e dinheiro para pensar em mudar de casa, mudar de carro, viajar, mas só pensar, porque não passava disso. Óbvio que não tinha esta consciência, mas agora acredito que nessa altura fiquei um pouco como tu, materialista, a viver de aparências e sem realmente desfrutar de nada. Claro que sinto raiva de ti, porque não consigo suportar essa tua mania de superioridade. Sinto raiva pela forma arrogante como me falas e como tantas vezes continuas a tentar que eu me sinta a pior mãe do mundo. Sim, porque nem a minha dedicação a tudo o que diz respeito à nossa filha, tu respeitas. Sinto raiva porque continuas diariamente a fazer críticas, muitas delas disfarçadas, mas nunca um elogio. Os elogios são só para os outros e para muito poucos, pois não são muitos aqueles que não consideras bons o suficiente para terem tamanho privilégio. Provoca-me uma irritação e chego mesmo a desejar que Deus te dê uma bela ensinadela. Sinto raiva de ti por ver que não dás valor a nada do que passamos e fizemos juntos. E a Maria começa agora a falar do sentimento tristeza. Fico triste pelos meus pais, que sempre te trataram como um filho. Te acolheram lá em casa, quando os teus pais te renegaram e que tu maltrataste na altura do divórcio. E agora ignoras,
como se nunca tivessem existido na tua vida. Sinto-me triste, porque se soubesse o carinho que tenho por ti e que a minha mãe chora imenso sempre que se fala em ti ou sempre que sabe mais uma das tuas atitudes parvas, gostava-te assim tanto, ocasionalmente, dar um pouco de atenção a quem te tratou como um filho, que fazia o teu bolo de chocolate preferido sempre que os íamos visitar, que te mimavam como se mimam os filhos. Sinto-me triste porque, ao contrário, os teus pais maltrataram-nos. Fizeram tudo para nos separar. Lembras-te do dia do nosso casamento, quando a tua mãe disse: ou ela verga ao que eu quero, ou vai cada um para seu lado? Pois eu não verguei. Não tinha que o fazer. Nem me pesa a consciência, pois acho que fui sempre amável, prestável, dedicada. Só não servi foi de tapete. Sinto-me triste, pois, se bem te lembras, quando a nossa filha nasceu, não falavas com os teus pais há 2 anos. E fui eu que te obriguei a ligares para os teus pais para que soubessem que tinham sido avós. Até hoje luto intimamente com essa minha decisão. Por um lado, sei que fiz o correto para a nossa filha, que merece conhecer e ter o privilégio de conviver com os seus avós. Por outro, sei que os teus pais são pessoas frias, más, e detesto pensar que a minha filha convive com eles. Mas tento pensar que não há amor como o dos avós, e que se um dia a nossa filha se sentir mal, ela própria tratará de se afastar. E agora a Maria dá um saltinho para o sentimento de pena. Sinto pena por ver que os teus pais só quiseram saber de ti quando chegaste ao topo, pois agora já se podiam armar à vontade. E deixa-me cheia de raiva saber que tu esqueceste tudo o que nos fizeram. Mas quem não se sente não é filho de boa gente. E é bem verdade. Aqui ela volta a falar do sentimento de raiva. Sinto raiva de ti porque sinto que continuas a usar-me a teu belo prazer e que continuas a ceder sempre com a esperança de que algum dia a voz doce com que me falas quando precisas de algo seja sincera e sentida. Sinto pena, pois no fundo gostava de manter essa cumplicidade de amigos que tínhamos, e fico triste porque vejo que não queres manter isso. Tratas-me como a ama da tua filha e esqueceste tudo o que passámos juntos. Sinto pena porque queria sentir que me respeitas, que para ti eu sou mais do que a triste personificação de um passado que queres empurrar para baixo do tapete. Essa é mais uma atitude tua que me deixa triste. Hoje damos-nos bem, muito à custa de alguns sapos que vou engolindo, mas quando, por exemplo, a raiva que sinto quando não te dás ao trabalho de tratar a roupa da tua filha que tens em tua casa e me mandas suja para eu lavar e passar, que falta de respeito. E é claro, quando acontecem coisas dessas, eu chamo-te a atenção, mas fica por aí mesmo. Faz-me sentir uma raiva de ti. Ou quando me pedes para eu ficar 2 fins de semana seguidos com a menina porque vais viajar para algum sítio, lá fico eu toda moída, porque nem sequer é inveja por querer ir contigo, porque contigo já sei que terias 20 críticas por hora para me fazer. É mágoa, raiva de nunca o teres feito comigo, nunca teres viajado comigo. Pode até ser inveja, mas porque queria poder fazer o mesmo com alguém que me amasse e que eu amasse e com quem realmente eu alguma vez na vida pudesse tirar prazer de uma viagem. Sinto raiva de nunca ter estado disponível para mim,
como te vejo agora disponível para a tua namorada, mas infelizmente continuas indisponível para a tua filha. Espero que um dia penses nisso tudo. Perceba que somos todos seres humanos, que não és intocável, que hoje preciso eu, mas amanhã poderás precisar tu, que a vida partilhada com amigos sinceros é a melhor. Espero que percebas que, apesar de tudo, estarei sempre de coração para o que precisares e gostava de sentir que tu também estarás lá. Obrigado por me ouvires. Com amizade, Maria.

Amigo ouvinte, ver-me-nos livres de uma boa dose destes sentimentos, como tenho afirmado, liberdade, outra disposição, outro tipo de pensamentos, sentimentos, outra forma de agir, vão começar a aparecer, a surgir de uma forma natural na tua alma e na tua vida. Depois de escreveres, escreve, e depois de escreveres os sentimentos, estes sentimentos, esta carta de sentimentos, cria uma outra carta que vamos chamar carta de resposta. O psicoterapeuta John Gray chama carta de resposta. É uma resposta carinhosa, com palavras de apoio, de forma a te sentires amparado, confortado e compreendido pela pessoa a quem tu escreveste a primeira carta de sentimentos, com aqueles quatro sentimentos que curam. Escreve esta carta fingindo que és a pessoa a quem tu dirigiste a carta. Por exemplo, que és o Mário. Então, a Maria vai fingir que foi o Mário que escreveu uma carta de resposta para ela. E eu vou passar a ler. Querida Maria, compreendo que durante os 7 anos que vivemos juntos em Lisboa, sentiste uma solidão enorme. Afinal, eu estava tão absorvido no trabalho, na minha carreira, na minha necessidade de reconhecimento profissional, que nem me apercebi de que estavas ao meu lado a apoiar-me e a fazeres o que podias para suportares tudo. Sei que te fez muito mal a nível emocional e lamento não me ter apercebido do quanto egoísta estava a ser. Quero que saibas que nunca foi a minha intenção humilhar-te ou fazer-te sentir-me inferior. Quando dizia essas coisas, eram brincadeiras. Não eram as melhores, reconheço, mas não foi com a intenção de te fazer sentir assim. Sei que fizeste muito por mim, muito por nós, muito pela nossa menina. Sei que foste e és uma super mamã e que sempre te desenrascaste muito bem sozinha. Nunca tivemos família por cá e eu nem sempre estive ao teu lado em momentos de aflição. Sei que fazes o que podes e não podes pela nossa filha e sou-te muito grato por isso. Sinto muito o que se passou com os teus pais na altura do divórcio. Estava envergonhado. Não consegui enfrentar a família que me acolheu como um filho. Tive medo. Agora sei que era um medo infundado, pois nem tu os viraste contra mim, nem eles me culparam de nada. Na época, foi mais fácil socorrer-me dos meus pais, que, como sabes, sempre nos quiseram ver separados. E apesar de não ficarem felizes, aproximaram-se de mim e apoiaram-me. Mas espero que saibas, quero muito que saibas, que sei bem que se não fosses tu a obrigar-me a falar com eles quando a nossa filha nasceu, provavelmente ainda hoje não nos falaríamos e a nossa filha teria menos nos avós. Quero que acredites que não te uso a meu belo prazer, que te respeito, que confio em ti e que sou o pai da tua filha e um amigo que podes contar. Prometo que vou lembrar-me todos os dias da sorte que tenho por ter uma filha magnífica e que vou fazer tudo para estar sempre à altura. Vou fazer tudo para ser um pai mais presente do que tenho sido e nunca falhar com tudo o que puder. Sei que mereces encontrar alguém que te dê a atenção, o amor, o preenchimento emocional que eu não consegui dar. Espero que consigas encontrar essa felicidade. Com amizade, Mário.

0: Querido ouvinte, por vezes, escrever a carta de resposta é mais importante do que escrever a carta de sentimentos que curam. Ambas são muito importantes, mas a carta de resposta, por vezes, é fundamental. Imaginando esse apoio que nós recebemos da pessoa que nos magoou através da carta de resposta, nós começamos a abrir os nossos corações para curarmos a nossa dor. Reprimindo ou evitando sentir emoções negativas, nós vamos perdendo aos poucos a capacidade de sentir emoções positivas. Ao ouvirmos uma carta de resposta tão positiva e tão amorosa, vamos dizer assim, nós começamos a curar as nossas emoções negativas, as nossas raivas, e as outras três, e começamos a abrir o nosso coração para emoções positivas. Quando um homem e uma mulher não são capazes de reconhecer, não são capazes de partilhar o medo, o pesar, a capacidade de dar e de receber amor fica comprometida. Mesmo que apareçam novos pretendentes, essa capacidade de amar fica comprometida. Se não pudermos sentir a dor, não conseguiremos curá-la, diz John Gray. Quando a dor no coração passa, restam as recordações queridas e pacíficas. Vou repetir: quando a dor no teu coração começar a passar, vão ficar as memórias, as recordações positivas dessa relação que tu tiveste. Vais sentir paz. Na próxima semana falarei da terceira carta, a carta conclusiva. Nós estaremos cá à mesma hora. Marque na sua agenda um encontro aqui no Ponto de Encontro. Mas, entretanto, se precisar de conversar, de perguntar, nós teremos todo o gosto nisso. Entre em contacto conosco. Assim, os nossos pontos de encontro poderão ser-lhe mais úteis ainda. Fique atento aos meus contactos pessoais que o Levi lhe dará daqui a pouquinho. Prepare a sua agenda ou telemóvel. Deus o abençoe com uma grande semana de conquistas. Um grande abraço.
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0: 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São 10 horas.
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O mundo da música calma sobrescuta até bem perto da meia-noite. Sejam bem-vindos, câmara lenta na RCA. Duas horas para relaxar. Um bom resto de fim de semana. Começámos hoje, depois das 10, com este fantástico Hold On to the Night de Richard Marx. Uma ótima noite de domingo, por aqui é mesmo para relaxar. Seguimos a nossa viagem agora com este fantástico tema de Brian.

Noites tranquilas de domingo, sempre com músicas especiais para pessoas especiais. Este é o Câmara Lenta, som da RCM em 105.6 FM, para todo o mundo em rcmafra.pt. Primeiros sons depois das 10 com Richard Marx. Ouvimos Hold On to the Night. Ainda Do I Have to Say the Words, de Bryan Adams. E acabámos com o Chicago. Ouvimos Hard to Say I'm Sorry. Já em fundo, tema de 1985. Próximos 3 minutos no Câmara Lenta, a cargo dos Marillion, K-Lake.

Tenho aqui a forma mais calma e tranquila de terminarem o vosso fim de semana. Domingo às 22h30. Este é o Câmara Lenta para quem gosta de música calma. Som da RCM em 105.6 FM. Obrigado pela companhia. As últimas três com Secrets dos Tears for Fears. Ainda Lisa Loeb and Nine Stories, Stay I Missed You, o álbum Tales. E abrimos com um clássico dos Marillion, ouvimos Skylake. Uma boa viagem, se for esse o caso. Agora, um dos grandes temas, uma das grandes baladas do Simply Red, de Mick Agnew. Esta chama-se You Make Me Feel Brand New. Câmara lenta até à

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A mente, a alma e o coração em sintonia absoluta. Uma ótima noite de domingo, um bom resto de fim de semana. Estão com o Câmara Lenta. Acabarmos a sequência com Every Time You Go Away de Paul Young e abrimos com You Make Me Feel Brand New, o álbum Home do Simply Red, a banda de Mick Acknell. Descemos até 1986. Os Barlin, Take My Breath Away.

mundo da música calma e absoluto no som da RCM até à meia-noite. Tem aqui as grandes baladas da rádio. Esta chama-se Faithfully, dos Journey, banda de Steve Perry. E abrimos a sequência com um dos temas fortes da banda sonora de Top Gun, Ases Inomáveis. 1986, Take My Breath Away, dos Berlin. Caminho das 11, som da RCM em 105.6 FM, agora com os Lifehouse.

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última noite de domingo, um bom resto de fim de semana. Against All Odds, de Phil Collins, 1984. Pelo meio, Coldplay, de Chris Martin, com Selena Gomez. Ouvimos Let Somebody Go. E abrimos com You and Me, dos Lifehouse. Praticamente no final da primeira hora desta sessão de hoje do Câmara Lenta, vamos até às 11 com os In Excess, do saudoso Michael Hutchence, By My Side.

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1: RCM, são 11 horas. 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

Mais uma vez, boa noite, bem-vindos. Estamos de regresso para a segunda hora do Câmara Lenta de hoje. Para quem gosta de música calma, até bem perto da meia-noite. Som da RCM em 105.6 FM para todo o mundo em rcmafra.pt.

Noites tranquilas de domingo, sempre com músicas especiais para pessoas especiais. Estão com o Câmara Lenta para quem gosta de música calma, até bem perto da meia-noite. As primeiras três depois das 11, Lie to Me, dos Bon Jovi, o álbum These Days. Também os Dire Straits, de Mark Knopfler, ouvimos Brothers in Arms, 1985. E acabamos com The One, Elton John. Agora, 1975, esta tem uns aninhos. Chama-se Wonderful Tonight, de Eric Clapton. Sejam bem-vindos.

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Espero que continue tudo muito bem e tranquilo desse lado. Estão com o câmera lenta. 2 horas para relaxar aos domingos aqui na RCM em 105.6 FM. Iniciamos a sequência com Wonderful Tonight de Eric Clapton. Ainda I Will Remember do Toto. E Zucchero com Paul Young. Sento na dona Without a Woman. Uma ótima noite de domingo, um bom resto de fim de semana, obrigado pela companhia. Já em fundo um tema fantástico dos Roxy Music, a voz inconfundível de Brian Ferry, chama-se Avalon.

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entrarmos na reta final de mais uma sessão do Câmara Lenta. Bruce Springsteen, The Boss, com este Secret Garden. E abrimos a sequência com Have Alone, dos Roxy Music, em 1982. Duas horas para relaxar aos domingos. Noites tranquilas na RCM. Agora Broken Wings, 85, os Mr. Mr.

Começamos com Broken Wings dos Mr. Mister, ainda Drive dos Cars, e a acabar a sequência este Stay on This Road do Zaha. Praticamente no final de mais uma sessão do Câmara Lenta. Para quem goste de música calma, duas horas para relaxar aos domingos, sempre entre as 10 e a meia-noite. Pela minha parte é mesmo tudo, espero que tenham gostado. Uma boa semana para todos, voltamos ao contacto no próximo domingo, às 10. Para o final, os Spandau Ballet e também Prince. Fiquem bem, até para a semana.